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1: E assim vamos chegando ao fim de mais uma Hora do Brasil. Obrigada pela companhia, obrigada pelas músicas, pela sintonia, por fazer parte da nossa noite mais uma vez. A gente se encontra amanhã, de segunda a sexta-feira, das 8 às 9 da noite. Não esqueça, a Hora do Brasil, a nossa hora especial, com muita música brasileira pela Alcance FM. Obrigada, pessoal, de Alcance Cordilheira, Alcance Canindeyú, Alcance Misiones. Obrigada também, Rádio Cidade Paraguari, Rádio Transcontinental de Alto Paraná, a nossa querida Rádio Império de Amambai. Muito obrigada, que tenham uma noite abençoada, tranquila, cheia de música boa. Tchau, tchau, até amanhã, beijos.